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1: Hora del sistema. 9 con 10 minutos. Temperatura en la superficie. 23 grados.

Hora del sistema, 12:41. Temperatura en la superficie, 20 grados. 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

del sistema. 4:04. Temperatura en la superficie, 30 grados. Showed up. 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